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2: Tá na Gazeta, tá legal, ótima noite. Max William por aqui pra te fazer companhia até a meia-noite, até as 10, o Special Night no ar. E às 10 tem o nosso Gazeta Romance, já já tem o nosso Enigma da Múmia valendo rodízio pra casa da

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Tá na Gazeta, tá legal, 8h18, pra você que tá ligado aqui na Gazeta, ouvimos aqui no nosso Special Night, que pena, com o Thales Lessa, com a participação do Diego e o Victor Hugo, ouvimos ainda Malu, Disco Arraiado, só música boa, do jeito que você gosta, obrigado pelo carinho, pela companhia, fica à vontade pra participar, mandar o seu recado, manda texto, manda áudio, o WhatsApp é o 65 99 87 20 45, manda texto, manda áudio, grava um áudio bem legal e participa aí. Aliás, tem o nosso Enigma da Múmia valendo rodízio pra Casa da Pizza na Avenida General Melo.

0: Olá pessoal, muito boa noite, estamos chegando aqui no nosso Enigma da Múmia nesta quarta-feira maravilhosa, 17 de junho. Tá amanhecendo friozinho, a noite tá ficando aquele climinha, tá chegando aí o inverno, hein pessoal, dia 21 começa o inverno. Muito bem, boa noite Max William, tudo bem?
1: Tudo ótimo, Múmia, muito boa noite pra você também, Múmia.
0: Muito bem, Max William, ontem tava com a garganta meio arranhada, né, Max William?
1: Então, Múmia, ainda continua um pouquinho ainda, né, Múmia?
0: Essa virada de tempo aí, Max William, a Múmia também tá meio baleada, mas vamos lá.
1: Tô vendo aí, ó.
0: Para o nosso enigma de hoje, a galerinha participando, enviando mensagem de texto e áudio. Então vamos lá, turminha, vamos lá. O médico dá a você 3 comprimidos e diz para tomar um a cada meia hora. Quanto tempo levará para tomar todos? Pensando, participando, já voltamos. Até já!

Tá na Gazeta, tá legal, 8h21, pra você que tá ligado na Gazeta, bora lá pra nossa super sequência, bora curtir três músicas boas dele, o Felipe Araújo, que chega pra cantar Chave Cópia, com Jorge Matheus, tem ainda Paga de Louca, com a participação do Dilcinho, e Estranho de Novo, bora lá curtir ele, o irmão do nosso querido e eterno saudoso, Cristiano Araújo, bora ouvir ele, Felipe Araújo, que chega pra cantar três músicas boas na nossa super sequência.

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0: Tiozinho, a história é o seguinte. 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
1: 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Tá na Gazeta, tá legal? Você confere comigo no nosso Gazeta Express. Depois de curtir três músicas boas do Felipe Araújo, bora lá que tem informação chegando por aqui. Prazo para pagamento da taxa de inscrição do Enem é prorrogado. Você confere agora no nosso Gazeta Express. Gazeta Express. Os candidatos inscritos no Enem 2026 que não obtiveram isenção da taxa teriam até esta quarta-feira para efetuar o pagamento e confirmar a participação na prova. O INEP, no entanto, decidiu prorrogar o prazo de até 22 de junho. O valor da taxa é de R$ 85,00, o mesmo cobrado na edição anterior. O boleto é gerado na página do participante, mas o pagamento também pode ser feito por Pix, cartão de crédito ou débito em conta, dependendo das opções disponibilizadas pela instituição financeira. O INEP também informou que divulgará em 26 de junho o resultado das solicitações de atendimento especializado. Da redação de Thalita Rocha para o Gazeta Express.
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0: maravilha, chegamos no segundo bloco do nosso Enigma da Múmia. Você enviando mensagem de texto e áudio para participar do nosso Enigma. Lembrando que o Max William adora um áudio, mas você que ainda não gosta de enviar áudio, mandando aquele texto também está concorrendo, né, Max William?
1: Isso mesmo, pode mandar texto, pode mandar áudio. É claro que a gente quer o áudio, então manda áudio.
0: Tá rolando aí a Copa do Mundo. Max William tá de olho hoje, me parece que joga a Colômbia. O Max William traz informações daqui a pouco desse jogo, hein, pessoal. Vamos para mais um repeteco do Enigma. Atenção.

médico dá a você 3 comprimidos e diz para tomar um a cada meia hora. Quanto tempo levará para tomar todos? No próximo bloco, último repeteco da noite, já voltamos. Até

tá na Gazeta, tá legal, bola lá pro nosso Tiratema na Gazeta, valendo o voucher pra Casa da Pizza. E aí tem Casa da Pizza na Beira Rio, tem Casa da Pizza na Avenida das Torres e tem Casa da Pizza na Avenida General Melo. Ó, música 1, Matheus e o Cauã, Meu Silêncio, música 2, o Tiaguinho, Pensamentos Intrusivos, e a música 3, a Simone Mendes, Direitos Iguais. E aí, qual será a vencedora? A música 1, a música 2 ou a música 3? O WhatsApp é 659-9987-2045.

Tá na Gazeta, tá legal, ouvimos aqui no nosso Tiratema da Gazeta, Música 3, a Simone Mendes, Direitos Iguais, a Música 2, o Tiaguinho, Pensamentos Intrusivos e a Música 1, o Matheus e o Cauã. Meu silêncio com a participação da Simone Mendes. Ó, quem tá se dando bem aqui é a Cecília Ângela da Silva, do bairro Boa Esperança. Parabéns, tá bom? Cecília Ângela da Silva, do bairro Boa Esperança, levando o rodízio pra casa da pizza. É só passar aqui na Gazeta amanhã, em horário comercial, na rua Professora Tereza Lobo, número 30, no bairro Concil. E a música vencedora, a música 3, Simone Mendes, Direitos Iguais.

Tá na Gazeta, tá legal, ouvimos aqui no nosso Special Night, Tyler Water, ainda Zezé de Camargo, Irmão da Lua, Amigo das Estrelas, e o Dilcinho. É uma partida de futebol, pra você que tá ligado na Gazeta, obrigado pelo carinho, pela companhia, sua música boa, do jeito que você gosta. Fica à vontade pra participar, pra mandar texto, pra mandar áudio. O WhatsApp é 659-9987-2045, pra você que tá ligado aqui na Gazeta, bora lá, porque tá na hora de informação aqui da Copa do Mundo. Pra você que tá ligado na Gazeta, hoje tivemos jogo pela Copa do Mundo FIFA 2026, e aí tivemos Gana e Panamá. O jogo ficou 1 pra Gana e 0 pro Panamá. Pra você que tá

ligado na Gazeta. Então, Gana venceu o Panamá na estreia. Gana 1 e Panamá 0. Já eu trago mais informações da Copa do Mundo FIFA 2026 para você que tá ligado na Gazeta, curtindo o nosso Special Night. Fica à vontade, participe aí, manda o seu recado, manda texto, manda áudio. WhatsApp 659-9987-2045. É o

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0: chegamos, pessoal, no terceiro bloco do nosso Enigma da Múmia da quarta-feira maravilhosa. Lembrando que às 10 da noite temos o Gazeta Romance com as lendinhas do Topo Gijo, né, Max William?
1: Com certeza, já, hein, às 10 da noite.
0: Muito bem, né? E é claro, né, Max William, com aquela interpretação romântica, né, Max?
1: Né, daqui a pouquinho aqui no Gazeta Romance, só as lentinhas pros casais.
0: Mas o papo aqui é Enigma da Múmia, então vamos para o último repeteco da noite. Atenção, vamos lá. Um médico dá a você 3 comprimidos e diz para tomar uma cada meia hora. Quanto tempo levará para tomar todos? No próximo bloco, a resposta do Enigma. Até já!
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na Gazeta, tá legal, 9:16 pra você que tá ligado na Gazeta. Quem tá na sintonia ouvir na programação, a Edilene Vilela, tá lá na Casa da Pizza, na Avenida Beira Rio. Obrigado pelo carinho, pela companhia, tá bom? Edilene Vilela, na sintonia, curtindo o nosso Special Night.

Tá na Gazeta, tá legal, 9h34, pra você que tá ligado aqui na Gazeta, só música boa, do jeito que você gosta. Obrigado pelo carinho, pela companhia, fica à vontade pra participar, pra mandar o seu recado, manda texto, manda áudio, fica à vontade,

0: aqui o nosso WhatsApp é 65999872045. Bora lá, porque tá na hora de informação daqui a pouquinho. A sua participação, ou melhor, agora já, né? A sua participação aqui no nosso Enigma da Múmia, pra você que tá na sintonia curtindo a Gazeta em 99.9. O meu muito obrigado pelo carinho, pela companhia, ó, valendo rodízio pra Casa da Pizza na Avenida General Melo, pra você participar do nosso Enigma da Múmia. Anotou o WhatsApp? Não, a 65999872045 é o nosso WhatsApp para você mandar o seu recado. Vai mandar texto, manda áudio, grava um áudio bem legal, fala o seu nome, fala o seu bairro e, claro, participa do nosso Enigma da Múmia. E bola lá então pro nosso Enigma da Múmia. Enigma da Múmia. Muito bem, tem uma galera boa participando, mandando recado, mandando texto, mandando áudio. Quem tá participando do nosso Enigma da Múmia por aqui, mandando áudio, gravou áudio, participando pelo nosso WhatsApp 65999872045. Para você que não participou, participa aí. Max William, boa noite. A resposta de hoje é 1h30. Bianca Soares, do bairro Despraiado, tá na sintonia participando do nosso Enigma da Múmia. Boa noite, Max. Quem tá participando aqui, tá mandando áudio, fala aí, boa noite.
1: Boa noite, Múmia. Meu nome é Adson, moro no Paiaguás, em Varda Grande, e a resposta do Enigma de hoje é 60 minutos, uma hora.
0: Beleza, abraço para você, obrigado pela companhia. Quem tá mandando recado aqui também, participando do nosso Enigma da Múmia pelo nosso WhatsApp. Oi, você, boa noite.
2: Boa noite, Max. Aqui é o William do...
0: Fala, queridão. E aí, xará?
2: A resposta do Enigma é uma hora.
0: Beleza, abraço pra você. Obrigado pela companhia.
3: Boa noite, Mônica.
0: Boa noite,
3: Max. Aqui é a Aline Palma do Morada.
0: Oi, Aline.
3: 2. O Enigma da Múmia é uma hora. Quero ganhar essa pizza, hein? Tá na Gazeta, tá legal.
0: Aí, valeu, tá na Gazeta, tá legal. Abraço pra você, obrigado pela companhia. Quem tá mandando recado aqui também, tá mandando áudio. Oi, você, boa noite.
4: Boa noite, Max, boa noite, Múmia. Aqui é o Eduardo Barreto, bairro Morada do Ouro 2. E a resposta do Enigma de hoje é uma hora. Quero muito ganhar esse rodízio hoje, hein? Tá na Gazeta, tá legal.
0: Aê, tá na Gazeta, tá legal. Abraço pra você, obrigado pela companhia. Quem tá mandando recado aqui? Boa noite, Max William, que é o Narciso Ribeiro, do bairro Osmar Cabral. A resposta do Enigma da Múmia, uma hora, beleza. Quem tá mandando recado aqui também, participando do nosso Enigma da Múmia. Participando aqui, ó, participa aí. Tá mandando aqui, sorteio, eu sempre mando, nunca ganho, mas você não tá mandando aqui participando do nosso Enigma da Múmia. Tem que participar do Enigma da Múmia, ok? Enigma da Múmia, 65999872045. Tem que mandar aqui o seu nome, o seu bairro e a resposta. Qual que é a resposta aqui do nosso Enigma? Participa aí, 65999872045. Quem tá participando do Enigma da Múmia, tá mandando áudio. Alô, alô, você participando pelo nosso WhatsApp, 65999872045. Boa noite.
5: Boa noite, Max. Boa noite, Múmia. A resposta
0: boa noite
5: hoje é uma hora.
0: Uma hora.
5: Crislaine, do Residencial Vantui. Um abraço pra vocês.
0: Valeu, Crislaine.
6: Oi, aqui é Edivaldo Mapinha.
0: E aí, Edivaldo?
6: A resposta do Enigma é uma hora.
0: Uma hora. Então tá bom. Um abraço pra você. Obrigado pela companhia. Quem tá mandando recado aqui, participando do Enigma da Múmia, Luiz Oliveira. Boa noite, Luiz.
7: Boa noite, aqui quem fala é Luiz Oliveira do Cristo Rei Vazegrande, motorista de aplicativos. A resposta do Enigma de hoje é uma hora.
0: Uma hora, beleza.
8: Eu já até decidi de participar.
0: Não mandou áudio a Bianca? Ô Bianca, abraço pra você, Bianca. Quem tá mandando recado aqui também? Oi, Max, boa noite. Aqui é o Enzo do Pedra 90. Resposta do Enigma da Múmia é uma hora. Beleza. Abraço pra você. Obrigado pela companhia. O Danilo do Pedregal falou que é uma hora também. Abraço pra você, Danilo do Pedregal. Bora lá que tá na hora de informação no nosso Gazeta Express. Você confere comigo. Profissionais da educação não terão saída antecipada na

0: Copa de Isabílio. O prefeito de Cuiabá, Abílio Brunini, anunciou que os servidores públicos da rede municipal de ensino não terão acesso ao horário diferenciado de expediente nos dias da Copa do Mundo. Há cerca de 2 semanas, ele informou que parte do funcionalismo municipal poderá encerrar o expediente às 16h, 2 horas antes do horário habitual, que é às 18h. Conforme o prefeito, a flexibilização não será aplicada às escolas, porque muitos pais continuarão trabalhando normalmente e poderiam enfrentar dificuldades para buscar os filhos caso as aulas terminassem mais cedo. Abílio também explicou que a decisão de liberar os demais servidores às 16h não foi motivada diretamente pelos jogos, já que as partidas ocorrem à noite. Segundo ele, a medida busca amenizar os problemas de mobilidade registrados na capital nos dias de jogo. O prefeito citou ainda que mesmo com partidas marcadas para as 18h ou as 21h, muitas pessoas antecipam seus deslocamentos para resolver outras atividades, como ir ao mercado, o que aumenta o fluxo de veículos e agrava congestionamentos em diferentes regiões da cidade. Da redação do Gazeta Express, a informação rápida e segura.
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0: bem, quarta-feira indo embora, fechando aqui mais um Enigma da Múmia. Daqui a pouco tem o Gazeta Romance. Max William já tá ali preparando a programação. Então vamos para a resposta do Enigma, pessoal. Atenção, vamos lá. O médico dá a você 3 comprimidos e diz para tomar um a cada meia hora. Quanto tempo levará para tomar todos? A resposta do Enigma: 1 hora. O primeiro é tomado imediatamente, o segundo após 30 minutos e o terceiro após 60 minutos. Bem explicadinho aí, né, Max William?
1: Bem explicadinho nos seus mini detalhes, meu
0: pessoal. Grande abraço a todos. Estaremos de volta amanhã, quinta-feira. Max William tá chegando com Gazeta Romance e eu já volto aí pra te ajudar no sorteio. Combinado. Grande abraço e tchau.
1: Bye, múmia. Até daqui a pouquinho.

turma, tá no ar aqui o nosso Segura Peão. Bora curtir três modão do bom. Tem Christian Ralph, Nova York, Danilo Davi, Não Mexe Nas Minhas Gavetas e o Mato Grosso e o Matias. Sorte tem quem acredita nela. Música.

0: Gazeta, tá legal? Ouvimos aqui no Segura Peão 3, Moador do Bom, Mato Grosso e Matias, Sorte, Tem Quem Acredita Nela, Danilo Davi, Não Mexe Nas Minhas Gavetas, e o Christian Ralph, Nova York. E a gente segue com o Specialite, agora tem Tome Aí.
1: Tome Aí do jeito diferente.

0: na Gazeta, tá legal, 10:08 pra você que tá ligado aqui na Gazeta. Ouvimos aqui no nosso Special Night, Turn the Lights Off ainda, Juan Victor e o Augusto Dávila, passou por aqui também na sua Gazeta, o Zé Neto, Cristiano, Cadeira Cativa, Surf Mesa, Love You Baby, pra você que tá curtindo a programação, obrigado pelo carinho, pela companhia, fica à vontade pra mandar o seu recado, manda texto, manda áudio, WhatsApp 659-9987-2045, manda texto ou mande áudio, todo mundo mandando áudio para o nosso WhatsApp, participando aqui, já já tem o nosso Gazeta Romance, o programa mais romântico do rádio brasileiro, e agora bora saber quem tá se dando bem e tá levando aqui o rodízio pra casa da pizza, bora lá então!
1: Atenção, Max William, aí vai o primeiro ouvinte.
0: Bora lá, Múmia, o primeiro ouvinte mandou o texto. O Enigma da Múmia, resposta é uma hora. É o Janderson Lara, do bairro Santa Inês. Parabéns, tá bom, Janderson Lara, do bairro Santa Inês. O telefone é o 99910, final do telefone 52. Fica atento aí, que a produção vai entrar em contato contigo aí, tá bom? Janderson Lara, do bairro Santa Inês, levando o rodízio pra casa da pizza na Avenida General Melo.
1: Muito bem, Max. Aí vai o segundo ouvinte.
2: Boa noite, Max. Aqui é o William, do Residencial Novo Mundo. A resposta do Enigma é uma hora.
0: Beleza, abraço pra você aí, William, do Jardim Novo Mundo. Telefone é o 97400, final do telefone 56. Parabéns aí, William, do Jardim Novo Mundo, levando o rodízio pra casa da pizza na Avenida General Melo. Já já tem o nosso Gazeta Romance aqui na sua Gazeta FM.
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0: Tá na Gazeta, tá legal, tá no ar aqui o nosso Gazeta Romance, o programa mais romântico do rádio brasileiro, até a meia-noite. Eu conto com a sua participação, manda o seu recado, manda texto, manda áudio, WhatsApp 659-9987-2045. A gente abre com a Sandra de Sá.

Tá na Gazeta, tá legal. Ouvimos aqui no nosso Gazeta Romance o som do Rafa Torres, A Vida é um Rio, Ai Supply, ainda Felipe Rodrigo passou por aqui também com Ignora no nosso Gazeta Romance. Fica à vontade para participar pelo WhatsApp 659-9987-2045. A gente segue com Gazeta Romance até a meia-noite. Música.

0: Gazeta, tá legal, 11:08, só música boa do jeito que você gosta. Ouvimos Drive, ainda Jeito de Mato, Nem um Dia com Djavan aqui na sua Gazeta. Obrigado pelo carinho, pela companhia, ó, participando, mandando recado, tá na sintonia ouvindo o Gazeta Romance. O Francisco tá no bairro Barreiro Branco, obrigado pela companhia. O Christian Emanuel ouvindo a Gazeta no bairro Renascer. E o Ulisses Reasson Reis ouvindo a Gazeta no bairro Dom Aquino. A gente segue com o Gazeta Romance até a meia-noite.
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0: Tá na Gazeta, tá legal, 11h35, ouvimos aqui no nosso Gazeta Romance o Zé Neto e o Cristiano e o Pátio do Posto, ainda Roupa Nova, Chuva de Prata e o Diego e o Victor Hugo, Beijé a Cura, sua música boa do jeito que você gosta. Obrigado pelo carinho, pela companhia, fica à vontade, manda o seu recado, manda texto, manda áudio, a quem tá na sintonia curtindo o nosso Gazeta Romance, a Ana Monteiro, estou aqui ouvindo a rádio do Centro Norte em Vaza Grande, mando um abraço para o meu mozão Regiano e a minha filha Isabela, beleza, obrigado pela companhia. O Marcos Paulo está ouvindo a Gazeta no bairro Dom Aquino, o Matheus ouvindo a Gazeta também, o Lucas Daniel está na Coab Cristo Rei, aquele abraço do tamanho do céu para você na Coab Cristo Rei.
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Tá na Gazeta, tá legal, ouvimos no Gazeta Romance André Bocelli, ainda Roupa Nova, Israel Rodolfo, Hoje Não e Eu Tô Indo Nessa, a gente se fala amanhã a partir das 8 da noite aqui na sua Gazeta FM. O Gazeta Romance volta amanhã a partir das 10 da noite, a saideira do Gazeta Romance tem o som do Panda, daqui a pouquinho às meia-noite tem o Gazeta na Madrugada e às 4 da manhã tem o Arizona no comando do Manhã Sertaneja. Segura.

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Tem dia melhor que esse? Tem situação melhor que essa? Pra você mostrar a si mesmo que você é um vencedor, que você inspira vencedores tipo nós, há 20 anos atrás. Muito louco, né? Olha que cenário lindo, plateia linda, valeu a pena. Você é um exemplo de vencedor.

0: vencedor nem sempre aquele que ganha a corrida, e sim aquele que inspira gerações. E você é um desses, Thiago André.
1: Você também é um vencedor, Gabriel Baiano. Obrigado pela parceria. Te amo. Força
0: e honra.
2: Caceta.

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Bom dia. Conferindo a hora agora, são pontualmente 4 horas e 12 minutinhos. Você ouviu aí Chitãozinho e Chororó, Fogão de Lenha. Antes começamos aí com, pra te fazer lembrar, conferindo a hora agora, são 4 horas e 12 minutinhos. Tá certo, é isso mesmo. 4 e 12, Mato Grosso e Matias. Aô, Cachoeira de Pranto. 4 horas e 12 minutos. Bom dia.

Olha a hora agora, são 4 horas e 16 minutos do horário do Mato Grosso. Não vá se atrasar, são 4 e 16. Chega pra cá, canta pra nós aí o Christian Ralph. Amanhã já faz 2 anos, né? 2 anos que o Christian se foi, mas o Topagígio preparou um especial amanhã, tributando aí a carreira, a história, a vida do Christian, da dupla Christian e Ralph. 2 anos amanhã, hein?

0: Bom dia pra você que tá ligado na melhor programação, é claro, Gazeta FM. Eu tô vendo aqui se tem alguma pitimba aqui. Por hora não tem nada, deixa eu só colocar. Ô, Roberto Meirinho, canta pra nós aí. Lágrimas. Ei, rapaz. Essa música é antiga pra caramba, hein?
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0: Bom dia. Bom dia pra você que tá ligado na melhor programação, é claro, Gazeta FM. Eu tô vendo aqui se tem alguma pitimba aqui. Por hora não tem nada, deixa eu só colocar. Ô, Roberto Meirinho, canta pra nós aí. Lágrimas. Ei, rapaz. Essa música é antiga pra caramba, hein? 4 horas e 21 minutos. Ó, a choradeira que é essa música.

0: Olha a hora agora, são 4 horas e 25 minutos. Alô, Admir. O Admir tá lá em Malta, né, cara? Ele pula da cama cedo todo dia. Agora lá é 9h25, né? 9h25. Os horários é de 5 horas. Ô, Admir, bom dia aí, cara. Deus abençoe seu dia aí, tá bom? Este cuiabano ali do Novo Teixeira, não tem? Tá lá na Europa, chama. Fazendo entrega, não tem?
1: Brasil!
0: É, cuiabanada anda também, pô. Ou acha que este povo de Cuiabá não é de andar no mundo, mas anda, mas como que não anda? Tá lá em Malta. Admir, um abraço aí, velho. Bom dia, Arizona. Alcides Barra do Bugres. Manda um modão aí pra nós, aí, Rio Negro e Solimões. Bum, também. Hoje é dia 18 de junho, né? De acordo com o calendário gregoriano, é o centésimo, sexagésimo nono dia do ano, hein? O dia de número 169. Esse ano não é bissexto, portanto, faltam 196 dias para acabar o ano. Bom dia, bom dia, bom dia. Conferindo a hora agora, são 4 horas e 26 minutos, horário do Mato Grosso. Oi, João Paulo e Daniel. Às 4h26. Apaixonado por você. E aí, quem tá apaixonado? Apaixonado, apaixonado. Melado de paixão.
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1: Olha a hora agora, são 4:30 da manhã. Eu vou desarmar o satélite, vamos pro intervalo comercial, senão o povo vai grilar com nós. Eu vou pro intervalo e já volto, é rapidinho, 4:30. Alô, Cristiano! Cristiano aí já tá ali perto, tomando um cafezão ali, né? Grande abraço aí, Cristiano Marçaro, galera do Astra Mix. Hoje é quinta da carne, né, Cristiano? Bom dia, bom dia, bom dia.
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1: 20 graus.
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5: Olha a hora, conferindo a hora agora, são 4 horas e 36 minutos no horário do Mato Grosso. Bom dia, bom dia, bom dia. É, gurizada, vamos trabalhar, né, minha gente? Vamos trabalhar, vamos trabalhar, vamos trabalhar. Bom dia, Alex. Alex tá lá na Fazenda Rochedo, ligado no Manhã Sertaneja, né? Vamos trabalhar, né, boiadeiro? Pegar pesado, pegar pegando aí. Bom dia, Carlão. 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Bom dia, Carlão. Ontem eu estive lá com o Carlão, né? Gente boa, cara. Boiadeiro. Bom dia. Mandar um alôzão aqui pro Douglas. Tá na escuta na Gazeta. Ô, Douglas, bom dia, meu irmão. Você tá na paz? Gurinovi, ele mandou uma música muito bonita aqui no Country Music, né, cara? Eu vou até tocar ela daqui a pouco aqui, ô Douglas. Douglas tá lá parpando a teta, escutando a Gazeta. Boiadeiro tá lá tirando leite, falou em tirar leite também. Daqui a pouco quem tá agarrado nas tetas ali é o Fábio, né? Ô, Fábio, bom dia!

0: Um beijo de bom dia num anjo, né, cara?
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0: Um beijo de bom dia e um anjo. Você já beijou a esposa? Dá um beijo de bom dia na sua esposa, minha querida. Eu te amo.
3: Eu também, cara.

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1: Vai preparando aí, boiadeiro. Prepara que amanhã é dia do Pix. Bom dia, bom dia, bom dia.

0: bem, arrumado, menino? Douglas mandou esse country music pra nós ontem, né, Douglas? Mas essa música é linda, né? Charlie Pride. The very best country music, né? Música linda, linda, linda, linda. Show de bola, mano. Rapaz.
1: Imaginei

0: Conferindo a hora agora, são 4 horas e 52 minutos. Bom dia, bom dia, bom dia, bom dia. Piazada ligada no Manhã Sertaneja. Cowboy lá vem descendo a Serra de São Vicente ali, cowboy. Bom dia. Bom dia, tríplice fraternal. Abraço ao Edivânio. Edivânio é homem livre de bom costume, né, Edivânio? Bom também, né? É, IATEC. IATEC, tecnologia em programação. Tá lá no Alto Floresta ligado. No Manhã Sertaneja. Bom dia, bom dia, bom dia. Quem mais tá por aqui? Zé Roberto. É, quer matar? Vai parir com essas músicas. Muito digno e poderoso, irmão. É, não. Essas músicas aqui é de arrancar casca de ferida mesmo, né? Tá louco. Bom dia, Lucas. O Lucas... Lá de Cianorte, no Paranazão. Bom dia, Arizona. Manda abraço pra nós, o pessoal do Paraná. Galera da Húngaro Transporte, Canguru, Catatau, Xbri, Lucas. Forte abraço, Deus abençoe sempre. Aô, mais um paranaense do pé vermelho aí, ó. Cianorte, né? Cianorte era a galera e até hoje, né? Até hoje, ali, Cianorte, Maringá. A galera vai comprar tecido ali, ó. Bom dia, bom dia, bom dia. Fala aí, cowboy, qual que é a boa que tá pegando aí, cowboy?
1: Tamo ligadinho na 99.9, cê tá doido. Se tiver como, manda uma do Mirosmar aí, daquelas umas assim, bem... Bem daquele modelinho.
0: Arranca a casca de ferida, vou mandar aí. Daqui a pouco. Alô, Mirosmar, falando isso, a probabilidade dele tá escutando nós é gigantesca, né? Você sabe quem que é o Mirosmar, né?
2: Hã?
0: Você não sabe? Mirosmar, você não vai falar que você não sabe quem que é Mirosmar, rapaz. Mas aonde?
3: Alô, galera da Gazeta FM, aqui quem está falando é o Zezé de Camargo.
0: Também conhecido como Mirosmar. Já lá manda uma dele aí, mas daquelas de...

0: Bom dia. Conferindo a hora, agora são 4 horas e 57 minutos no horário do Mato Grosso. Zezé de Camargo e Luciano. Isso aqui do álbum Zezé de Camargo e Luciano 2001, hein? 25 anos atrás, Zezé de Camargo e Luciano gravou essa pedrada aqui, né, rapaz? Bonita e Sem Alma, né? Ou Desalmada. Essa música aqui, ela conta a história do caboclo que é apaixonado. E a mulher faz do coração dele um ninho de galinha, né? Quando não pisa, caga, né? O negócio é de... Rapaz, não sei. Seu coração tá desse modelão aí?
1: Hã?
0: Igual ninho de galinha. Não tá nem batendo, tá apanhando já, né? Aí, ó. Più bella canzone italiana. Bella senza anima. Bravo.
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0: Zezé de Camargo Luciano, bela Sanzanima, bonita e sem alma, né? Tá eu, grande Mirosmar.
1: Alô, galera da Gazeta FM, aqui quem está falando é o Zezé de Camargo.
2: E aqui é o Luciano.
1: E nós também estamos aqui no programa Manhã Sertaneja com nosso amigo Arizona. Toca a nossa moda aí, Arizona.
0: Acabei de tocar, ô tesão. Acabei de tocar. Quer falar alguma coisa aí, ô? O cowboy depois dessa é a galera na Feira do Porto aí, ó.
3: As músicas do Zezé de Camargo e Luciano, as mais ruins são excelentes, você tá doido?
0: Tô falando.
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0: Nessa pegada aí, ó.
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0: Bom dia, bom dia, bom dia.
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0: Eu não consigo mais ler. Come on, baby. Bom dia, bom dia, bom dia. Acelera, meu filho, acelera. Passarinho que não deve nada já tá com os pés molhados faz hora. Quem já bateu os garrão no chão. Quem já bateu os garrão no chão, já tá ele lá, ó. Alô, Jobson! Jobson acabou de acordar ali no Ribeirão dos Cocais, já ligou o radião, fez um cafezão. Tá preparando o breakfast ali, né, Jobson? Bom dia, Tina. Bom dia, Jojo. Bom dia, rapaziada, ligadinho aí no Manhã Certa, noite, alô, Eldi. Eldi está no Chapada dos Guimarães, né? Vamos trabalhar, né, minha filha? Vamos trabalhar. O dia é longo, os anos são curtos, o mundo é grande. É, aperta no mundo quem se quer. Bora trabalhar, aperta nele quem se quer.

0: Orinofo. Bom dia pra você que tá aí, chamando. Só a capa da gaita, né? Deixa eu falar, quer chorar, vai pra cama, que é lugar quente. Eu vou pro intervalo e já volto ligeiro.
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0: Muito bem, conferindo a hora agora, são pontualmente 5 horas e 10 minutinhos, 5 e 10. Alô, Evandro Mileski. Evandro Mileski já tá no trecho já, né? É, já tá descendo ali. Chegando, descendo. Segundo ele, indo pros olhos d'água do amor. Alô. Bom dia, Evandro. Bom dia, alô, Vardão. Bom dia, Vardão. Vardão tá lá, no Vardão, lá parpando a teta, escutando a Gazeta. Galera da Fazenda Santa Laura aí, né? Falando isso, bom dia, bom dia, bom dia, bom dia, bom dia, Marquinhos. Bom dia, dona Darlene. Bom dia aos filhos do Evandro, né? Todo o time aí. Piazada boa de lida, homem. 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Alô, Evandro Mileski. E a tubarãozada no trecho aí. Tubarãozada no trecho ali. É, pra passar ali e refazer a caixa de cozinha, né? Fazer o rancho. Acho que é barbaridade. Falar em rancho, Mano Lima. Essa música aqui, cara, ela é famosa, né? Mundialmente. Jambalaya. Jambalaya. O Mano Lima foi lá e fez a versão Galdéria dela. Mas que barbaridade, che. O Evandro, o truque já tá aí mateando. O Cristiano já tá lá, né? Tomando mate. Não, o Cristiano, você tá meio corridão essa semana, né? Não dá tempo do mate. Mas ele vai matear mais tarde. Ele vai tá tomando um café ali. Escuta aí. Mano Lima, buena, Chirunzada?
1: Baseado numa moça que trabalhava lá, que eu conheci lá no Bororé.
0: Pera aí, ô Mano Lima, como é que foi que você fez essa música aí de Jambalaya?
1: Baseado numa moça que trabalhava lá, que eu conheci lá no Bororé, e que ela foi pra Porto Alegre, foi passear em Porto Alegre. E era uma moça bonita lá, né? No campo lá, né? E mas quando ela chegou, ela foi num bailezinho que tinha na vila do Bororé, e ela não quis dançar com ninguém. E aí ela dizia, porque tinha cheiro de mangueira e a criolina, não é? Você usava o mata-bicheira, o copper, né? O criolim e a barba de mangueira. Ela falava no dia. Mas o interessante é que ela falava uma palavra no dia e o povo dizia em té. Era uma mistura, era tipo de um rancho de vidraça. Aí eu fiz essa música, mas em forma até de gozação, para os caras que não entendem nada da sua própria língua e que vão buscar nos Estados Unidos, fiz, né? Só que nem eu sabia que estava cantando em inglês. Eu disse pro diretor da gravadora, eu vou cantar uma música em francês, Ayrton. Ayrton dos Anjos, um grande amigo, gravou o primeiro disco. Em francês, Ayrton. Aí comecei a cantar o Ayrton. Tchê, o Ayrton os óculos no ponto do nariz. Essa tua música tá mais para inglês. Eu digo, então é inglês, pronto.
2: Fui dançar.

0: avisar loco fella, Manolín. Mas é um jaguar mesmo, viu, meu? Esse Mano Lima é figurado. O dia eu vi o negócio dele, esse rebuliço aí de 2022 ali. Ele chegou e sacou de uma arma aí no meio do povo. E vamos, como é que foi que ele falou, meu Deus? Ele deu um grito lá, tipo um grito da independência, sacou de uma arma velha e puxou o gatilho. Leque, leque, leque. Ele falou, xi, falhou. Mas é o Taura, louco, velho. Louco, louco, louco. Creedence com Jambalaya aí, ó. Era isso aqui que ele tava cantando, ó. É. Sem entender, era isso aqui, ó.
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0: Aú.
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0: Igualzinho, você viu?

Aí a credência, meu patrão, aí não tem louco. Pau de dai doido! Bom dia! Ruieta aí, porão, raio, ruieta aí!

0: Carneiro, bom dia, bom dia, bom dia, bom dia. Bom dia, Dinauro. Dinauro, Cannabis Foot. Já pulou da cama pra lavar o zóio. Bora, boiadeiro. 16 graus, temperatura na cidade de Cacilândia nesse momento. Bora, meu filho, bora. Let's go, cowboy. Let's go, cowboy. Bom dia, bom dia, bom dia, bom dia, bom dia. Vamos ver quem tá por aqui. Daniel do Nascimento. Ô, oh, muito digno e poderoso, irmão. Tríplice fraternal, abraço. Ele tá rindo aqui, né? Ele falou aqui, ó. Mano, velho, cantou igualzinho o Creedence. Ah, não, esse Jambalaya. That is very nice. Ai, eu não aguento. É por isso que eu pago internet. Alô! Bom dia, Silvano. Silvano da bomba injetora, né, Silvano? SMR, bombas injetora. Você tá indo pra que lado da terra, Silvano? Bom dia, bom dia, bom dia, bom dia. Que mosquitinho é esse aí, ô? Ô, Evandro, que mosquitinho é esse aí, velho? bom dia, J. Marca, galera da Insanos. Insanos Motoclube, ele tá indo ali, ó, pra Durli Couros, né? Bom dia, Paulinho. Departamento de Discussão, Briga e Desentendimento, vem chegando ele, Paulinho. Tá comendo mais que terra de cemitério, meu patrão. Eu
1: tô cercando.
0: Ah, tá agora, Melissa?
1: É, tô cercando.
0: Tá furando nada, né? É o que mais, o que menos fala e o mais apanha, né? É o último. E ele tá cheiroso, igual caminhão de piqui, ó. Ah, guri novo. Tia esse. Aí, ó, bom dia, bom dia, bom dia, bom dia, bom dia, bom dia. Ô, oh, chega pra cá, canta pra nós aí. Essa música é muito bonita, né, cara? Na versão do Raul nem se fala, mas em 1988, Gilberto e Gilmar lançou um álbum, né? É, eles lançaram o álbum ali, Gilberto e Gilmar, Raízes Sertaneja. E nessa música, nesse álbum, cara, eles gravaram essa música. Olha que burdoada, olha que pedrada que é, ó.

Ao Gilberto e Gilmar, 1988, Raízes Sertaneja é o nome do álbum aí, ó. Ele cantou essa versão aí do Trem da Sete, né? Alô, Dinaro, bom dia, bom dia, bom dia. Aê, Dinaro, vai falar. Cannabis Food chegou em casa. Quem morou na região onde tinha o trem ferroviário? Hits you when you're down. 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A gente era guri, né, cara? Morava lá no interior de São Paulo, mais precisamente na cidade de Limeira. Aí ia na estação do trem. Quem conhece o trem, né? Linha de ferro ali e tal. Chegava na estação assim, tinha uma quedas antigas aí, eu já vi. Você sabe o que eu tô falando aqui, ó? Tem como uma chave, né? Uma chave, até vou levantar essa informação ali, mas era uma chave. O cara chegava na linha do trem, na estação do trem, né? O trem vinha, pom, dava aquelas buzinadonas assim. Aí ele, o chefe da estação, ficava com uma chave, tipo uma argola, né? Um aro, parecia um bambolê. Bambolê que a gente fala pra quem é do sul, é aquele aro, né? Aquele círculo, né? Este é bambolê pra Cuiabá, não é chinelo de dedo, não tem? Então, mas o bambolê parecia um aro, né? O maquinista vinha, ele jogava, né? Do jeito que o trem passava, ele não parava não, velho. Jogava aquele trem no chão lá, bau! E já levantava a mão pra pegar o outro nele. Jogava um antes, já pegava o outro, assim, na mão do chefe da estação. E já nem descia, né? O Dinauro, ele já tá fazendo de jeito aí, ó. Ele vai chegando em Cuiabá, ele já joga a boroca de roupa pela janela. Ah, é verdade, o bicho tá surdo no mundo, igual periquito na palhada, né? Ah, aí ele já nem joga nada pela janela, ele só pega a ordem de serviço. Eu vou carregar. Ele vai carregar, eu quero viajar. Sai doido no mundo aí, vai com Deus aí, Dinauro.

0: Nem desce do caminhão, velho. Bom dia, Arizona. Abraço pra todos da Fazenda Santo Antônio, das Três Maria. Ô Renan, eu tô vendo que o seu DDD é 67 com a banda do Pato Grosso do Sul. O Silvano da Bomba Injetora SMR tá embicado aí pro mimoso. Bom dia, este povo mimosiano. Bom dia, meu capataz. Deus abençoe. Alô, Juninho. O Juninho da F4000 ali. O Juninho que é o borracheiro. Alô, Kilo lá da Aerofair. Bom dia, Kilo. Bom dia, Cris. Cris é motorista de aplicativo. Ô, Cris, essa madrugada apresentei a vida da sua irmã pra Deus. Tá bom, Cris? Não só dela, mas de todas as outras pessoas aí que nos pede oração. Alô, Betão do Frete. Doutor Juarez, Vilas Boas. Doutor Juarez, amanhã nós vamos passar aí pela, como é que se fala, pelo olho d'água aí, prosseguir um pouquinho com o Evandro Milestre, que vai estar com nós também, o Cristiano lá das Tramix, né? Bom dia, bom dia, bom dia. Bigodinho tá louco de faceiro. Bigodinho tá mais feliz do que ganso em tapa. Tá aí, Padre Assuri? A esposa dele fez uma paçoca de carne seca ali. Aí é diferente, né, meu patrão?
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0: Gazeta. Aí é comida pra boiadeiro, meu patrão, boia pesada, isso, é boia reforçada, né? Ah não, Cardião Renegade, comi um trem desse, é 3 dias cagando sem saber. Nada contra o Renegade, né, cara? Os caras também inventam aquela piada, né, cara? Renegade é carro bom, mano.

0: Bom dia, bom dia, bom dia, bom dia. Eu vou para o intervalo comercial e na volta eu venho falando aí sobre aquele bastão de tráfego, o nome daquilo, né? Que os trens jogavam, o maquinista jogava um e aí o chefe do trem jogava outro. Não, o chefe do trem pegava um, entregava um na mão do maquinista e o maquinista jogava outro. Ô, Gordo, bom dia, Gordo. 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Bom dia, Gordo.
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0: Bom dia, bom dia, bom dia. 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Alô, Gordo!
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0: 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Aí ele, bom dia. O quilo da Euroferta, ligadinho no Manhã Sertaneja. O Dair tá fazendo o que aqui, meu Deus? Ele tá, olha, tem até um caminhão ali, cara. Tem, ah, rapaz, tem um caminhãozinho ali, ó. Um Constellation, né? Aí, ó, bom dia pra nós, meu amigo. Todos do Grupo Gazeta. Ele tá namorando ali um Canela Amarela. Ô, oh, na boa, velho. Fala pra você, passarinho na Comercial de Cali. Você vai comprar uns pintainhos ali, ó, do pescoço pelado. E fala, eu quero comprar uma ração de crescimento aqui. Na boa. Você põe ele ali, aqueles pintainhos ali. 60 dias. Depois você passa ele só pra comer ele, sorta ele ali. Rapaz. Vai comer um trem diferente. Eu tô falando sério aí, viu, Odair? Passa lá. Clébio, bom dia. Bom dia, Sabá de Alta Floresta, na escuta do Manhã Sertanejo Arizona, aqui é o Sabá. Manda um alô pra nós aqui, ó. Oferece a mensagem de hoje pro Pedro da Chaca, vizinho aqui, né, ok? Bom dia, Pedrinho da Chácara do Fofão. Tá dado o recado. Bom dia, Júnior Teodoro, o homem é o fazedor de cerca, o rei da cerca, ó. Aonde você tá, Júnior Teodoro? Aonde que esse homem tá, meu Deus? Terraplanagem e transporte. Ele já tá numa escavadeira ali já, ó. Aí não para, né, meu patrão? Ah, não, ele tá numa caçamba, numa mula ali, no 2831 ali, ó. Quembia! Deus abençoe.
1: Eu digo

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Bom dia, bom dia, bom dia. 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Alô, Todinho, alô, Jonas. Bom dia, bom dia, bom dia, piazada. Alô, mas que barbaridade, buenos dias. Ô, Jobson, você não postou aí o que você serviu hoje no quebra-torto? Fala pra nós. Bom dia, Zaqueu Fidelis. Alô, Keu. Alô, Celso Negão. Bom dia, os amigos da estrada. Bom dia, Manobrinha da Comando Diz. Alô.

0: dia, bom dia, bom dia, bom dia, bom dia. O Adão Márcio mandou aqui pra nós aqui o quebra-torto dele aqui, né? É, o quebra-torto dele aqui ontem arrumado, hein? Carne, linguiça, feijão, arroz com rapinha. Rapaz, é o ouro, né? Ele pegou a rapinha do arroz queimado assim, ó. Já mandou pra tripa. Já mandou, já carçou o bucho aí agora. Dá pra andar uns par de quilômetros aí, né? Bom dia, bom dia, bom dia, bom dia, bom dia. Bom dia, Charles. Tá bom, já mandou uma foto bonita demais aqui, né, cara? Bom dia, Tina. Bom dia, bom dia, bom dia. Alô, pirataria. Bom dia, Janaína. Bom dia também aqui, é o Manabrinho. Manabrinho falou um negócio que ele falou aqui. O Manabrinho não conseguia abrir aqui. O Celso Negão também. Vamos ver aqui que tá no outro grupo aqui. Bom dia, pesada. Ô, Arizona. É, tô aqui. Liguei a Gazeta hoje bem cedinho, tu nem escuta. Mande abraço aqui pra nós, Santarém, no Pará, pra minha esposa Joyce, meu filho Luan Gabriel, o Toquinho. Valeu, tchau, tchau, tchau, vai com Deus aí. Aqui mora em Santarém, no Pará, né? Bom dia, Arizona, bom dia aqui, nessa dia 3, pra meu esposo Marcos e pros meus filhos Marcos e Michel, assinado Sueli. Tá bom, Sueli, bom dia pra família inteira aí. Ali no Sadia 3, ligadinho na manhã, certo, nega? Ô, Arizona, jornalista Cleiton Agostinho. Efraim e Mário Presley, na estrada indo pra Rondonópolis. Ah, que legal, cara, boa viajada, vão com Deus aí, tá? Tudo, tudo, tudo tranquilo aí, graças a Deus, não tem pitimba nenhum não, tá? Vai pra Rondonópolis, é... O Arizona, bom dia, excelente dia pra todos nós. Ontem foi meu aniversário, 17 de junho. 48 anos. Rapaz, a mulher que fala a idade, ela fala qualquer coisa, você pode ter certeza. Parabéns aí, Val. Deus abençoe você. Que essa data possa se reprisar por inúmeras, inúmeras vezes. O que eu desejo aí é saúde. Que Deus te abençoe. Parabéns a todos os aniversariantes, né?
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0: Oi, dia, bom dia, bom dia! Bom dia, Kleber, bom dia, Priscila, bom dia, galera aí da churrascaria Chimarrão Moçada, ligado no Manhã Sertaneja. É desde ontem começando, né? Tava perguntando aqui, ó. Hoje tem o Enzo lá na churrascaria Chimarrão, Enzo, é bom, hein? A partir das 17 horas começa o happy hour. Mas e o rodízio? Continua do mesmo jeito. 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Churrascaria Chimarrão, esse barbaridade. Happy hour aí agora, a partir das 17 horas, né? Ontem tava lá do Neto e Matias, hoje tem o Enzo. Amanhã tem João Marcos e Juliano. Sabadão, Luiz Paulo e Nuná. Bom dia, as meninas da cozinha da Churrascaria Chimarrão. Muito bom, né? Bom dia, piazada da bandeja. Rapaziada que passa nas mesas aí, show de bola, né? Apaixonado, quem tá apaixonado aí? Ô, gringo! Bom dia, gringo. O gringo tá em Palma de Mallorca, né? Alô, Wilson. Wilson acabou de comer um viradão de frango ali, né? Como é que é? Pirão de frango, né?
1: Eu já sei.
0: É escaldado, né?

0: Bom dia, bom dia, bom dia, bom dia, bom dia. Aê, Todinho, velho, fala. Todinho pega as paradas, não é? Pega o lance no ar aí, mas louco, velho. Bom dia, bom dia, bom dia, bom dia, bom dia. Bom dia pra você que tá aí confabulando sobre os movimentos de rotação e translação da Terra. Bom dia pra você que está aí pensando quem é que vai lubrificar o rolamento do eixo mestre que gira o globo. Ai, vai louco, véi. Bem desse tipo, homem. É. O dia é longo, os anos são curtos e o mundo é grande demais. Aperta nele quem quer, né, louco? Ceboleia, homem. Se atire. Que... mete os peitos que o mundo é o sorteio.
1: Brasil!

0: Bom dia, bom dia, bom dia, bom dia, bom dia, bom dia, bom dia pra você que tá ligado na Manhã Sertaneja. Alô, Paquinha. Paquinha, vem descendo a Serra de São Vicente ali, passando pelo Olho d'Água. Carreiro Chique Libertado, nada consta, né, Paquinha? Deus abençoe o amigo, ele tem ali. Segundo ele, buscar o pó do capeta.
1: Hã?
0: O pó do capeta é o calcário. Gurizada que não tá entendendo nada. E, cara, aquele trem, ele gruda no cabelo, rapaz, deixa tudo duro, duro. Pó é pedra, né? Calcário. É, o calcário usado pra fazer a correção do solo aí, né? Corrigir, equilibrar o pH ácido do solo aí. Cambiar. Alô, professor divino, paixão caipira. Bom dia, divino. Bom dia, Dom Drone. Grande Rodrigo Neves, né? Dom Drone. Na escuta do Manhã Sertaneja, Deus abençoe sua vida aí. Alô, piratas. Bom dia, Grupo Piratas, né? Grupo do Piratas ali, a pirataria na escuta da manhã, sertaneja. Aqui, ó. Bom dia, Arizona. Tamo por cá em Portugal. Bora pro pequeno almoço. Pirão de frango com pimenta. Pequeno almoço, agora já tá 11h38, dá 5 horas a mais, né? E aí tem uma tradição, né? Em Portugal, no depois, antes do almoço, tem o pequeno almoço. É um dejejum que você já faz ali. É europeu, né, filho? É europeu. Frio, como pra poder manter o tecido adiposo. Magno tá por aqui caçando uma namorada. Não importa, ele tá caçando um amor, né? Não é uma namorada. É um amor, né, Magno?
1: Hã?
0: É um amor. Estou à procura de um amor. Tem preferência por sexo aí, mano? Fala pra nós aí, só pra saber o que você quer da vida. Bom dia, Arizona! A Magnata Porcá, saindo de Campo Verde, sentindo primavera. Toca uma espuma da cerveja pra nós aí. O Magno prefere mulher, ele tá dizendo. Tá bom, hein? É, você vai pedindo que era um amor, não especifica, né, cara? Sei lá, nas suas preferências. Cada um vai o que quer, né? Lógico, lógico. Pô, pô, pô. Ah, essa mulher que tá cantando aqui é Rosiane Cash, né? Quem é fã do Johnny Cash, ó. Tennessee Flat Box, é Rosiane Cash, ó, filha do Johnny Cash. I like Johnny Cash. Ô, oh, eu sou fã do country music, né, cara? E o Johnny é diferenciado, cara. Mas tá bom, né? Vivi uma vida plena nessa terra aqui. Vou pro intervalo e já volto, 6h40. 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
3: Bom dia, bom dia, bom dia. 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

dia, bom dia, bom dia, bom dia. Canta pra nós aí, meu pai. Camisa branca. Bom dia, bom dia, bom dia. Quem gosta dessa música é o Garcia, né? Garcia que gosta. Já é, mano, ó.

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1: Bom dia, bom dia, bom dia, bom dia. A criatividade do comerciante é fera, né, velho? Tem uma placa aqui, cara, ó, que o Jobson acabou de me mandar aqui, ó. Onde é isso aqui? Deve ser na Coronel Escolástico ali, né? Pra aqueles lados ali, né? Onde é que é isso aqui, o Jobson? Vamos ver aqui, paraná. Ah lá. Chomanos Barbearia, né? Isso aqui merece. Isso aqui merece um jabá, né? Olha o que tá escrito aqui, ó. A placa do cara. Se sentindo feio, venha para Chomanos. E continue feio, mas com o cabelo cortado. Pronto, tá aí, meu patrão. Chomanos Barbearia. Aqui nós corta cabelo, não faz milagre. Né? Não tem ninguém feio, né? Não, é o parâmetro, né? O cérebro aí que cria um parâmetro. Então, é igual mulher, a mulher é feia. Não, não é feia, mulher sem pix. Amanhã é dia de pix, sem machaiada.
2: Ah, é, é sério, essas coisas.
1: Bom dia, bom dia, bom dia. Alô, Mil, bom dia, bom dia. O Rodrigo Dondrone. É, Dondrone, né? Escuta da manhã sertaneja também. Alô, Giva. Bom dia da vida, né? Já deu ar da graça aqui, né? Bom dia, bom dia, bom dia, bom dia, bom dia pra você que tá indo pro trabalho, você que está voltando do trabalho. Bom dia pra você que dormiu mais do que cobra grossa aí, meu filho. Bom dia pra você que acordou mais cedo pra passar mais tempo sem fazer nada. Devard. Lá no Paraná fala Devard, vadio. Lá pra banda do Rio Grande afora... Aí já é Jaguara, Guaipeca, Guaipejara.
2: Que lindo, meio louco.
1: Bueno, Indiana. Bom dia, bom dia, bom dia. Chega de relia, vamos falar com Deus. Eu oro por você. Você ora por mim, juntos nós oramos uns pelos outros. Querido Deus, amantíssimo Pai, que nas alturas dos céus habita, santo és tu, ó Senhor, Criador dos céus e da terra. Ó Altíssimo, diante da sua presença, abrimos o nosso coração e apresentamos a nossa vida. Sabe, Deus, muito obrigado. Obrigado pela oportunidade de estarmos vivos. Te agradecer também, Deus, embora pareça estranho, mas por todas as adversidades que a vida nos ofereceu. Que possamos ter o entendimento de que essas adversidades serviram para nos amadurecer, para nos fortalecer, que venhamos a assumir o papel de condutores e diretores da nossa própria vida, entregar em tuas mãos a nossa alma e entender que o Senhor é o autor da nossa fé. Que venhamos a parar de justificar o injustificável, ocupar isso ou aquilo por aquilo outro não dar certo. Assumir a responsabilidade. Somos nós quem escolhemos, Deus. Então te pedimos que nos dê a capacidade de fazer a melhor escolha. De te honrar, de te servir e dar testemunho da sua misericórdia, não só por palavras, mas principalmente pelas nossas atitudes. Abençoai a cada ouvinte, a cada um. Cada ser humano é um universo, um mundo. Cada colega de trabalho aqui, dos mais simples aos diretores. É o que te pedimos, te agradecemos, te louvamos, te bendizemos. Em nome de Jesus. Amém, amém e amém. Lembre-se que o homem não pode ir tão longe que Deus não possa alcançá-lo. O cair é do homem, o levantar é de Deus. E eu vou me despedindo na esperança de que este mesmo Deus me trará de volta amanhã a partir das 4 horas com mais uma edição do Manhã Sertaneja.

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7: Gazeta 79, bom dia.
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9: Bom dia,
7: aos amigos e amigas da Gazeta. Manhã de quinta-feira, véspera de sexta, também de mais um jogo da nossa seleção, que vem aquela alegria toda dessa vez, né? Vai Brasil, Zuzil! Hoje, 18 de junho de 2026, sou Naldinho Ferreto, tô chegando com o Bom Dia Gazeta, até às 11, hein? Cola aí! Vem comigo! Para começar, o atual grande sucesso do Zezé Di Camargo, Irmão da Lua, Amigo das Estrelas.

0: Gazeta 714, bom dia.
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2: Vou ser sincero com você. Acho que pra mim já deu.

0: Gustavo Mioto, senhoras e senhores.
1: Murilo Rufi, senhoras e senhores.
2: Bom dia.
3: Gustavo Mioto ao lado do Murilo Rufi aí, novo sozinho. Graveto Péricles, um grande sucesso da Marília Mendonça, na versão Pagodinho Diferente. Irmão da Lua, amigo das estrelas, Zezé de Camargo, lá no início. Tudo de bom pra você nesta quinta-feira. Hoje é dia, hein? 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Tem dica astral Gazeta para os amigos e amigas de Áries, Touro, Gêmeos e Câncer.
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3: Áries, a paixão de ontem poderá virar projeto hoje. Bom momento para dar forma ao que incendiou o coração. Oficialize o namoro, enriqueça um trabalho autoral com inovações. Sua palavra terá peso e abrirá portas. Só evite discutir por bobagem. À tarde, uma virada estratégica dará ótimo resultado. Entre em um grupo, que tal? Para você de Áries, a cor é violeta, Touro. Assine um contrato imobiliário, defina onde você vai morar e encerre processos do passado. A família apoiará mais do que você espera. Atenção só para não despejar as insatisfações acumuladas em quem mora junto. Construa bases mais fortes, material e afetiva, antes de dar um salto na carreira. Combinado? A cor é amarela, Gêmeos. Elabore um contrato ou planeje uma nova atividade antes de embarcar em uma aventura. Aproveite o período da manhã para definições que organizarão a vida. Sua mente estará focada em negociações de prazos e valores. Gaste a energia extra no treino ou caminhada. Sintonia com irmãos e amizades. Novidades no radar, a cor é branca. Câncer, hora de organizar a vida financeira e os investimentos com cabeça fria. Aproveite o período da manhã para renegociar uma dívida ou definir quanto vale seu trabalho e sustentar o preço. Um conselho de alguém mais velho cairá como luva. Controle a ansiedade, mantenha o bom senso e tome decisões com segurança. A cor é verde claro.

0: Vamos ao Gazeta Express, primeira edição de hoje. Mutirão leva atendimentos gratuitos de saúde à comunidade do Pissarrão neste sábado. Gazeta Express. A população do bairro Capela do Pissarrão e região em Várzea Grande contará com uma série de serviços gratuitos de saúde no próximo sábado durante um mutirão social, que será realizado na Escola Municipal Professor Antônio Sebastião Salústio. A ação ocorrerá das 8 às 12 horas. Durante o evento, serão oferecidos serviços de vacinação, atualização da caderneta vacinal, pesagem do programa Bolsa Família, aferição da pressão arterial e atendimentos médicos, ampliando o acesso da comunidade aos cuidados básicos de saúde. A iniciativa busca levar atendimento e acolhimento às pessoas que muitas vezes têm dificuldade de acessar alguns serviços durante a semana. De Thalita Rocha para o Gazeta Express, a informação rápida e segura. 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
0: 23 graus.
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4: Gazeta 7:32.

Viver é um desafio diário. A vida não nos dá trégua e não importa o momento pelo qual estamos passando. O mundo não vai parar para esperar que nós recuperemos o fôlego. O trem continua andando e nós não podemos ficar para trás. Ainda que em muitos momentos apenas tenhamos a vontade de contemplar a paisagem e deixar o trem partir por entre as montanhas. É verdade que, em alguns momentos, precisamos recuar, andar mais devagar. Mas se paramos, somos atropelados, acredite. O mundo exige que sejamos fortes, mas isso não significa ser duros nem com a gente nem com os outros. É preciso encontrar um meio termo, nem muito ao céu e nem muito à terra. A nossa saída, em muitos momentos, é aprender a ouvir o nosso coração. É ele que dá a nós o ritmo da vida. Em alguns momentos é preciso fazer silêncio, para saber que passo dar, em qual estação do trem descer e como continuar a viagem.

0: Anitta e Rodrigo na Gazeta. Ignora. Atual sucesso da dupla, Ainda Beijei a Cor. É mais um sucesso aí de Diego e Vitor Hugo. Começamos com Everything I Do It For You, Bryan Adams. Que saudade. Clássico da música internacional. 7:45. Deixa eu mandar um forte abraço aqui pra amiga Afonso do Industriário 2. Enviou o áudio, né, ô Afonso? Bom dia.
1: Bom dia, Naldinho. Meu nome é Afonso, moro no Jardim Industriário 2. Vou mandar um alô lá pra Maria Clara.
0: Ei, Maria Clara.
1: Vai pra vocês todos da Gazeta, pra todos
0: os
1: ouvintes.
0: Obrigado, minha amiga.
1: E pra todo motorista do coletivo. E lá pra Poconé. E vai pra Neto também. Tá na Gazeta?
0: Tá legal.
1: Tá legal.
0: Grande Mariovaldo Marques, diz aí, amigão.
2: Olá, meu amigo Naldinho. Bom dia, bom dia. Mariovaldo por cá na sintonia da Gazeta. Mandando um grande abraço a todos vocês aí da Gazeta. E manda um abraço pra toda a galera do transporte coletivo.
0: Bom
2: aí que tá na
0: aí,
2: sintonia
0: pro pessoal,
2: da melhor
0: um
2: programação. Manda pra nós aí um Leonardo amanhã, porque tá na Gazeta, Naldinho? Tá legal.
0: Muito obrigado, amigo. Alô, Vitor Hugo.
3: Bom dia, Naldinho, Vitor Hugo, por cá. Manda abraço pra nós aí, Fernandinha 302, Fábio 16, pro Rodrigo, pra Dalila, pro Armando, pro Zé Roberto, pro Robertinho, pro Evinei, pro Índio, pro Laureci, pro Zazão, pro Grauco, pro Nélio do Corte, pro Camargo, pra minha mãe Chica do Jucal, pro Zé Pepe, Estoura Vaso, Cabeção, Latão, pros amigos da Caribu Transporte, Evandro Coró, Flávio Marques, Figueiredo, Reis, Bigode, Dona Grazi, Ezequiel e Gilmar. Para a integração. Transporte Ademil e Bomba. Manda para os enfermeiros aqui da Hiperbárica Santa Rosa.
0: Um abraço, bom
3: manda
0: trabalho.
3: Manda para nós, Juliana e Naldinho. Tá na Gazeta, tá legal. Tudo de bom.
0: Tudo de bom, valeu. Alô, meu amigo Celso Marcos, bom dia.
4: Bom dia, bom dia, bom dia, bom dia, meu nobre amigo Naldinho Ferreto. Naldinho, que todos nós tenhamos aí um excelente e abençoado dia.
0: Amém, meu amigo.
4: Beleza? Porque tá na Gazeta, Naldinho. Tá legal.
0: Muito obrigado.

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4: 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Bom dia.
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4: Ah, olha, o moço nasceu em Liverpool em 18 de junho de 1942, completando 84 anos, um dos maiores cantores, compositores e multi-instrumentistas da história, foi um dos membros dos Beatles. É, que currículo, hein? Ah, com o término da banda, consolidou uma aclamada carreira solo, compôs clássicos atemporais, como o que vamos ouvir agora através do Super Sequência. Parabéns, Paul McCartney!
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4: Quanta saudade através aqui do Super Sequência Gazeta, nossa homenagem ao Paul.

Feliz, hein, pessoal? Ah, Super Sequência Gazeta, quanta saudade. Ouvimos aqui três grandes sucessos. Once Upon a Long Ago, Hope of Deliverance e também Ebony and Ivory. Parabéns pelos seus 84 anos. Nossa homenagem aqui ao Sir James Paul McCartney.

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1: Para encerrar, alô você de Sagitário, tudo bem aí? Ó, concretize um plano em etapas. Será bom momento para pesquisar cursos, custos de uma viagem, encontrar boas oportunidades e realizar um sonho. Um professor, mentor ou pessoa experiente dará um mapa do caminho. Só não atropele quem pensa diferente de você à tarde. Nem toda discussão vale a energia gasta. Casamento e associações em alta. Opa, a cor é prata, Capricórnio. Bom momento para formalizar um acordo financeiro a dois, firmar uma sociedade ou dar o passo que sela a confiança em um projeto em parceria. Investimentos em comum avançarão em uma direção positiva. Evite cobranças ácidas à tarde. Confiança será a base do sucesso no trabalho. Fortaleça sua posição, ao clima quente e cumplicidade no amor. A cor é castanho, Aquário. Relação íntima ou sociedade pedirá combinados claros. Aproveite esta manhã para conversar sobre o futuro a dois, com planos, limites e divisão de tarefas colocados na mesa. O par valorizará sua maturidade e organização. Parcerias profissionais também ganharão contornos definidos.

0: definidos. À tarde, não transforme detalhe em ultimato. Firme acordos aí, a cor é violeta. Peixes, o trabalho criativo de ontem continuará inspirador. Encontre espaço na agenda para nova atividade. Delegue o que puder e proteja seu horário de descanso como compromisso inegociável. A saúde pedirá disciplina, hein? À tarde, desacelere. A cor é branca.
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Revamos ao nosso momento marcante. Sim, é com ele, Rei Roberto Carlos. Café da manhã. Lá de 1968, Eu Daria a Minha Vida, um grande sucesso, um clássico do Rei. Vamos ouvir.

Gazeta do Aregão, bom dia! Ouvimos aqui Cleiton, Romário, Zé Neto e Cristiano não namora. E ainda Rei Roberto Carlos, lá de 1968, eu daria a minha vida. 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
5: É Gazeta 8:36.

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2: Bora voltar, pessoal. É o Tira Tema Gazeta apenas pelo WhatsApp 999872045. Temos aqui dois vouchers de rodízio de pizza para consumir na Casa da Pizza, ó, General Melo, Beira Rio ou Torres, ok? Nossas opções, Eduardo Costa, música 1, Imagina Eu. Harry Styles e Everybody Wants to Roll the Boat. Opção de número 2, 3, Saudade Estranha com Murilo Rufecão. Você aí, tá valendo, boa sorte.
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1: Tira Teima Gazeta, participou, votou ainda não, ó, a premiação tá muito especial, na verdade uma delícia, né? Dois vouchers de rodízio de pizza para consumir na Casa da Pizza, participe pelo WhatsApp 99987-2045, nossas opções, imagina eu, Eduardo Costa é a música 1, hein? Harry Styles, um clássico do Tears for Fears, Everybody Wants to Roll the Rotor. É a opção de número 2 e acabamos de curtir a música 3, Saudade Estranha, com Murilo Ruf. Resultado já já. Boa sorte pra você, participe!
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1: 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E a hora certa na Gazeta. 8h57, bom dia.
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0: Muito bem, obrigado a todos que participaram, a quem tá levando essa delícia toda. Que presente, hein? Dois vouchers de rodízio de pizza para consumir na Casa da Pizza. É Aline de Oliveira Pinho, bairro Lixeira. Telefone é o 98448, final 94. Parabéns, minha amiga! Aline de Oliveira Pinho, bairro Lixeira. E a mais votada vencendo o Tirateima. Música 3.
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0: não escolheu a roupa, tá sempre indecisa. Com qualquer uma delas vai ser a mais linda.
1: Sim, ó.

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1: Cleber e Cauã na Gazeta. Bom dia, bom dia, bom dia. Mil adjetivos. E ainda o Murilo Huff vencendo o Tiratema Gazeta Saudade Estranha. 9:02. Sejam bem-vindos. Amanhã de quinta-feira, véspera de sexta, amanhã tem
2: Brasil.
1: Ai, Brasil. Hoje, quinta, 18 de junho de 2026. Seja bem-vindo, seja bem-vinda. Bora nesse clima gostoso até às 11 horas. E deixa eu destacar aqui o alô, alô dos nossos amigos e amigas pelo 999-87-2045. Manda!
3: Alô!
1: Bom dia, o casal DJ Adriano Mantena, meu amigão. Tá ao lado da esposa dele, né? A Maria Matos, no Pedra 90. Sejam bem-vindos. Excelente quinta-feira aí pro casal. O Ronilson Pereira também tá ligado na Gazeta lá no 1º de março. Aliás, é Ronisson. Desculpa, amigão. Ronisson Pereira, 1º de março. Bom dia. Genilson Amorim, bairro Carumbé, também curtindo o nosso Bom Dia Gazeta. Bom dia, Naldinho. Moro aqui na Fazenda Mandiocal. Meu nome é Cleudinete. Manda alô aqui pra gente, meu esposo Márcio, meu pai Miguel, tia Glória, amiga Dulce, meu amigo Jovail, que está fazendo aniversário hoje. Ô, Jovail! Parabéns, amigão! A querida Rosilda Almeida, Jardim União, já tá no trabalho nesse momento. Bom trabalho, Rosilda Almeida, lá do Jardim União. Naldinho, manda alô para a família Fernandes. É a amiga Oraide, bairro Residencial Coxipó. Aquele abraço, alô, família Fernandes. Bom dia, ótima quinta para você, Esther. Residencial Nico Baracá. Bom dia, uma quinta-feira abençoada a todos. É o Paulo, lá do Residencial Flor de Lis. Obrigado pela participação, amigão. Alô, Carol, bom dia.
4: Bom dia, Naldinho. Aqui é Carol da Fazenda Mouso. Hoje gostaria de desejar um feliz aniversário para meu irmão Cristiano, que está completando mais um ano de vida.

0: Parabéns, Cristiano. Bom dia, Flávio.
1: Bom dia, Naldinho. Aqui é o Flávio Gato Preto do Tijucal. Manda alô pra nós aqui, pro Antônio, Maria do Carmo, Gilberto. Todo mundo sintonizado aqui na melhor 99.9. Manda a música de Leonardo pra nós amanhã. Flávio Gato Preto do Tijucal.
0: Muito obrigado, amigão.
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0: Vamos a mais uma edição do Gazeta Express. Fogo destrói materiais escolares, alimentos e equipamentos em Várzea Grande.
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0: O Corpo de Bombeiros ainda combate na manhã desta quinta-feira o incêndio que destruiu todo o prédio anexo da Secretaria de Educação de Várzea Grande. No local estavam livros, mesas, cadeiras, estoque de alimentação e até eletrônicos destinados às escolas. Um levantamento do prejuízo está sendo feito. Em entrevista no local da tragédia, a secretária de Educação, Maria Fernanda Figueiredo, se mostrou bastante abalada. No anexo estavam diversos materiais destinados à educação da cidade, como cadeiras, mesas, parquinhos das escolas, livros, aparelhos de ar-condicionado, colchonetes das creches, alimentos e outros. Apesar dos danos, o município garante que as escolas não serão afetadas. Em nota, a Prefeitura de Várzea Grande informou que as causas do incêndio ainda estão sendo apuradas pelos órgãos competentes. Paralelamente, equipes técnicas realizam o levantamento dos danos e prejuízos materiais para avaliação da extensão dos impactos. 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

0: Simone Mendes, Direitos Iguais à Nova, da cantora, já fazendo o maior sucesso, né? Nada de pensar em despedida, sorriso, mano, tá aquele pagodinho diferente. Lá no início, rapaziada do Real Som, lambadão, agitando, alegrando a moçada nesta manhã de quinta. Cola teu corpo no meu e bora! Vamos destacar o alô-alô dos amigos e amigas da Gazeta pelo 99872045. É o WhatsApp Gazeta! Manda! Celso Marcos, rapaz, lá do bairro Cristo Rei, Várzea Grande, tá fazendo aniversário hoje, né? Que Deus abençoe muito a sua vida aí, muita saúde, felicidade sempre, amigão. Abraço da equipe Gazeta pra você, Celso Marcos. Parabéns! Chapó também tá ligado,
1: bom dia,
0: né, Chapó?
1: Bom dia mesmo, meu amigo Naldinho. Aqui é o Chapó do Jardim Manancial, tá na Gazeta, tá legal? Legal. Gostaria que você mandasse um forte abraço pra dona Nete, que está aqui na sintonia.
0: É, dona Nete,
1: gostaria muito que você mandasse uma música pra ela aí, ó. Do milionário José Rico. Qualquer uma que você mandar, nós aceita. Que eu tava pra Acapulco, de volta a Cuiabá.
0: Oh, tá na Gazeta, amigo. Tá legal. Everson, bom dia!
2: Bom dia, meu amigo Naldinho! Aqui é o Everson da parte operacional do SPS Caribus, aqui, ó, curtindo esse dia maravilhoso na presença da melhor, com a melhor programação do rádio do Brasil. Naldinho, manda um abraço especial ao Edmar, lá da JP,
0: Edmar,
2: que tá aqui fazendo a manutenção aqui na minha casa aqui.
0: Opa.
2: Ó. Manda um abraço também a todo o transporte coletivo, especial motorista Dona Grazi, motorista Figueiredo, o Danilo Bebê, e manda um abadão aí pro meu irmão Wilmer, conhecido como Cabeção, que foi aniversário dele essa semana aqui, porque tá na Gazeta, tá legal.
0: Parabéns, amigo Cabeção, um pouquinho atrasado, né? Tudo de bom aí. Alaide Pereira, bairro Planalto, mandando aquele alô pra Caroline no bairro Umuarama, a Camille, Michele, Daiane, Jardim Alá, a Tânia no residencial Santa Terezinha. Ela finaliza dizendo quinto, muito obrigado, Alaide. Naldinho, manda um alô pra gente aqui no Alvorada, é o Diego Simões, muito obrigado pela sintonia. Alô Alvorada, bairro vizinho aqui, né? Grande Diego Simões na melhor sintonia. Leandro, bom dia!
3: Bom dia, Naldinho Ferreto, beleza? Aqui é o Leandro, aqui de Novo Paraíso. Gostaria de tocar essa música de Zé Neto Cristiano. Oi, tudo bem? Dando um alô aí pro pessoal aqui do Mercado Marte, aqui o pessoal trabalhando aqui no 12, sintonizado aqui.
0: Opa,
3: na Gazeta, beleza?
0: Bom trabalho aí,
3: porque
0: pessoal.
3: Tá na Gazeta, tá legal.
0: Maria Clara, bom dia!
4: Bom dia, Quintô, né? Aqui é a Maria Clara da Fazenda Mimoa. Tô passando aqui pra desejar uns parabéns pra Cristiano, tá fazendo aniversário hoje,
0: Cristiano.
4: Que Deus abençoe ele. Que Deus dá muita saúde pra ele. Gostaria de pedir um lambadão aí da banda Escorte São. Ô, Lucianinho Trecado, tá na Gazeta, tá legal.
0: Aquele
4: vai Brasil
0: abraço,
4: na Copa,
0: amiga.
4: Tamo junto.
0: É amanhã, hein, minha amiga. É, vai Brasil. Maria Conceição, lá do Residencial Santa Inês, ligadinha também na Gazeta. Nosso muito obrigado. Bom dia, Naldinho. Um ótimo e abençoado dia a todos os ouvintes. Pra vocês aí da Gazeta, é a Juscelina Araújo, bairro 24 de dezembro. Ô, Juscelina, muito obrigado pela sintonia. Alô, Flávia de Jesus,
5: bom
0: nossa
5: dia,
0: amiga.
5: Bom dia, meu amigo Naldinho Ferreto. Uma feliz e abençoada quinta-feira. É, gostaria de ouvir a música do Fábio Júnior, Sem Limites para Sonhar. Ofereço para todos que gostarem da música, meu amigo. Para todos aí da Gazeta. Tá na Gazeta, tá legal.
0: Abraço, Flávia.
5: Fábio de Jesus, do bairro Alto da Serra.
0: Valeu. Paulo César, bom,
6: bom dia.
0: Bom dia,
6: meu amigo Naldinho. Aqui é Paulo César, motorista por aplicativo, hein? Gostaria de ouvir uma música do Roupa Nova, Sapato Velho. Gostaria de oferecer a todos os motoristas de aplicativo, de ônibus, taxista e pessoal aqui da geração 2000 do CPA, hein? Se passa aqui, tá ouvindo a Gazeta.
0: Muito obrigado.
6: Tá na Gazeta, tá legal.
0: Valeu!

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2: Neymar segue como um problema para a seleção brasileira. Realizou novos exames e a CBF, Confederação Brasileira de Futebol, decidiu não divulgar mais uma previsão de retorno do craque. Douglas Santos, lateral esquerdo, comentou a situação do atleta do Santos, que ainda não treinou com bola no campo.
3: A expectativa que o Neymar esteja 100% é das melhores. Estamos orando para que ele se recupere 100%, porque ele estando 100% vai ser um cara aí que vai nos ajudar bastante, né? É um ídolo para mim, creio que para todos os jogadores que aqui estão, até os mais jovens, né, que viram ele fazendo história.
2: O Brasil precisa vencer o Haiti na próxima sexta às 9:30 da noite. A Escócia, que lidera o grupo C com 3 pontos, terá pela frente o Marrocos às 19 horas, horário de Brasília. Weber Lima para o Momento da Copa.
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11: 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E a hora certa na Gazeta. 8h57, bom dia!

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1: Eu disse 8h57, ó, não quero enganar ninguém não, tá? Bota uma hora a mais aí, 9h57.
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0: atualmente uma das mais pedidas aqui na Gazeta. Amanhã, Leonardo. Bom dia, bom dia, bom dia. É quinta-feira. 18 de junho de 2026, véspera de sexta de mais um jogo do nosso
1: Brasil.
0: Antes curtimos aqui Desirelês com Voyage, Voyage lá de 1986. Que saudade, hein? Hit que alcançou o topo das paradas em vários países. No início, Zé Neto e Cristiano com Cadeira Cativa. Continue participando das nossas promoções. 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
0: Subindo 28 graus.
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2: É Gazeta 10 e 16, bom dia!
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0: Distrito Federal determinou que o governo suspenda no prazo de 48 horas todos os anúncios pagos nas redes sociais que defendam o fim da escala de trabalho 6x1. A magistrada analisou um pedido apresentado pelo deputado federal Carlos Jordi, do PL do Rio de Janeiro. Ele acusou o governo de desviar a finalidade da comunicação pública ao publicar anúncios pagos para promover a proposta de extinção da escala 6x1. Na decisão, a juíza destacou que o governo gastou R$881 mil em anúncios exatamente no período em que o projeto estava sendo votado na CCJ, Comissão de Constituição e Justiça da Câmara. Para ela, essa coincidência de datas mostra que o governo não estava apenas informando o cidadão, mas tentando influenciar diretamente o andamento da votação no Legislativo, o que é proibido para a publicidade institucional. A decisão não corta totalmente a comunicação do governo. As páginas oficiais podem continuar falando sobre o assunto, desde que não paguem para impulsionar o conteúdo. O governo federal tem 15 dias para entregar à justiça todos os contratos, comprovantes de pagamento e ordens de veiculação dessas campanhas publicitárias. O presidente Lula e o ministro da SECOM, Secretaria de Comunicação Social da Presidência da República, Sidônio Palmeira, serão oficialmente notificados para apresentarem as suas defesas completas. O Ministério Público Federal também foi chamado para acompanhar o caso.
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5: Gazeta 10:37, bom dia.

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0: vem com tudo, vem comigo, bora curtir o Segura Peão, primeira edição de hoje, hein? Tem saudade com Gian e Giovanni, ainda Danilo e Davi pra fechar. Christian e Ralph, pode aumentar o volume aí.
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2: É isso aí, moçada. 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

0: Cristiane Ralph, fechando muito bem a primeira edição de hoje do Segura Peão. Que saudade, hein? Um cantinho do seu coração. Não mexe nas minhas gavetas, Danilo e Davi. Lá no início, mais uma saudade com Gian e Giovanni, pra lá de Bagdá. 10 horas 48 minutos, bora que tem sorteio aqui na Gazeta.
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0: Maravilha! Jogão, hein? Misto e Gama. É neste sábado, 5 da tarde, no Dutra. Alô, você torcedor do Misto, não perca. Ó, sabadão, 5 da tarde, lá no Dutra. E quem tá levando aqui par de ingresso para conferir o jogo do nosso Misto é o Edson Teixeira dos Santos, bairro Novo Paraíso, Cuiabá. Telefone é o 99248, final 69. Edson Teixeira dos Santos, bairro Novo Paraíso. Parabéns, amigão. Tem mais. 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Quem é que se deu bem? Amiga Fernanda Soares. E Fernanda! Bairro Novo, Nova Canaã, Cuiabá. Telefone é o 99631, final 28. Parabéns, minha amiga. Feliz da vida aí, né? Claro. Fernanda Soares, do Nova Canaã, Cuiabá. 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
24: 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Daqui a pouquinho tem a Darlene Rodrigues aqui na Gazeta, 3 da tarde, John Chimansky, 8 da noite, ou Max William. Eu volto amanhã às 7 com Bom Dia Gazeta. Até lá, valeu pessoal.
25: Vocês precisam admitir alguma coisa.

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Oi, gente! Bom dia, pessoal! Bom dia! Bom dia pra você, ouvinte legal! Bom dia, bom dia! Eu chego falando bom dia bem na hora do almoço, né? Ó, chega na hora do almoço falando bom dia! Boa tarde pra você que já tá almoçando aí! Com a rádio ligada na Gazeta, eu sou a Darlene Rodrigues, chego, graças a Deus, nessa hora abençoada que é a hora do almoço! Que beleza, bom almoço pra quem já almoça com rádio ligado. Pra quem tá esperando bater meio-dia, rapidão, já são 11h11. E a primeirinha pra matar a saudade, que delícia matar a saudade dessa música. Papo de jacaré, quem lembra?

nosso show business aqui na Gazeta FM. Bom dia, mais uma vez, boa tarde. Quinta-feira, 18 de junho de 2026. Essa semana passou ligeira, né, gente? Meu Deus do céu! Essa semana, não sei pra você aí do outro lado do rádio, amanhã já é sexta-feira. Nossa, essa semana passou ligeira demais da conta, tá doido? Pois é, o tempo tá correndo, né? Cine Teatro Cuiabá exibe partida entre o Brasil e o Haiti amanhã. Voo mais longo do mundo terá 22 horas sem escala e será lançado em 2027. Mulher do Cristiano Ronaldo é a mais bem paga entre as mulheres de jogadores nas redes sociais. Ontem ela apareceu toda poderosa, né? Numa calça preta, assim, toda colada, né? Toda poderosa. A Georgina, ela é bonita, a Georgina, né? Eu acho ela muito bonita. Luana Prado se prepara para o último show antes da pausa para a maternidade. E o WhatsApp lançará em breve um texto de visualização única. Nós vamos entender direitinhos, juntinhos aqui no programa, então. Tá bom? Ótima hora do almoço pra você. São 11h19.

0: um show business aqui na Gazeta FM, tá na Gazeta, tá legal, deixa eu te contar. A emoção de assistir a seleção brasileira em campo poderá ser vivida de um jeito totalmente diferente, com acolhimento e intercâmbio cultural entre as nacionalidades. Nesta sexta-feira, às 18 horas, o Cine Teatro abrirá suas portas para transmitir gratuitamente no telão a partida entre o Brasil e o Haiti. Para além dos 90 minutos de futebol, o evento foi planejado como um verdadeiro intercâmbio cultural. Quem comparecer ao local terá a oportunidade de provar comidas típicas, conhecer peças de artesanato produzidas por artistas haitianos, possibilitando uma interação direta com essa comunidade que já é tão presente e marcante em Cuiabá. A programação contará com participações especiais, incluindo a performance do cantor haitiano Matt Cozy, além do agito do DJ Neguinho, para garantir a animação de toda a plateia antes e depois do apito final, né? Para curtir esse momento não é necessário retirar ingressos com antecedência, não. Basta comparecer ao Cine Teatro, aproveitar a partida e se conectar com essa festa comunitária, né? Você se conecta ali com a galera do Haiti, né? Juntos ali, Brasil e Haiti. Olha que legal. Gostei. Interessante. Tá, então, o Cine Teatro exibe a partida entre o Brasil e o Haiti. Amanhã, às 18 horas, é só chegar lá. Muito legal. Interessante. São 11h24. Vamos dar uma saidinha aqui agora para o intervalinho comercial bem rápido. Hoje tem sorteio, hein, gente? Hoje tem um sorteio bacana aqui que, nossa senhora, eu vou te falar já já dele. 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

0: Atenção, profissionais da enfermagem. A Secretaria de Estado de Justiça abriu o processo seletivo para contratação temporária de profissionais da área de saúde que vão atuar no sistema socioeducativo. Ao todo, são ofertadas 20 vagas, sendo 12 para enfermeiros e 8 para técnicos em enfermagem, com atuação nas unidades localizadas nos municípios de Cuiabá, Sinop, Rondonópolis, Cáceres e Barra do Garças. A remuneração prevista é de R$ 8.321 para o cargo de enfermeiro, R$ 4.121 para o cargo de técnico em enfermagem. Os profissionais selecionados terão jornada de 8 horas diárias, totalizando 40 horas semanais. Inscrições abertas de 19 a 22 de junho. Os interessados deverão se inscrever por meio do seletivo.seplag.mt.gov.br e a seleção será feita por análise curricular. Critérios de pontuação previstos no edital do processo seletivo. Então tá aí, a Sejus abre seletivo para contratar profissionais da enfermagem. São 20 vagas ofertadas. 11h26.
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9: Hora certa, 11h34.
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9: 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Tá na hora de mais uma Super Sequência aqui na Gazeta FM. Que beleza. Aumenta o volume pra ouvir. Sabe com quem a super sequência desse momento Topo Gigi preparou pra gente na hora do almoço? O Gustavo Lima. Tão legal escutar três dele, né? À noite, retrovisor e café e amor.

0: legal, Super Sequência com o Gustavo Lima aqui na Gazeta FM, tá na Gazeta, tá legal, ótimo, hora do almoço pra você, obrigada pela companhia, viu? O embaixador na Super Sequência teve bom, três músicas uma atrás da outra, encerrando com Café e Amor.
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1: 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E a hora certa na Gazeta.
0: Hora certa na Gazeta, 7 minutos.

no Show Business, aqui na Gazeta FM, tá na Gazeta, tá legal. A Georgina Rodrigues, que é a esposa do jogador Cristiano Ronaldo, recebe cerca de $716 mil, dá o equivalente a R$3.700.000 por publicação nas redes sociais. Você já pensou? Olha isso! Com esse valor, nossa, quase R$4 milhões uma publicação da Georgina. Meu Deus, esse valor, ela garante o título de parceira de atleta que tá na Copa do Mundo 2026 mais rica do Instagram. E o que aponta um levantamento das chamadas WAGs, que é a sigla em inglês para esposas e namoradas de atletas da Copa do Mundo, né? Divulgado pela Ventix Magazine. Com mais de 73 milhões de seguidores na rede social, a Georgina lidera com ampla vantagem o ranking das mulheres ligadas ao universo do futebol. Eu acho que o sonho da Virgínia, nessa história dela com o Vini Júnior, era passar a Georgina Rodrigues. Algo me diz que era o sonho da Virgínia, viu? Ter dado certo esse relacionamento dela e ela passar a Georgina em seguidores, né? Ela é seguida de perto pela Antonella Roccuzzo, a esposa do Lionel Messi, né? Ela é seguida pela Esther Espósito, também, que é a terceira mais seguida, né? Que é mulher do Mbappé. Três brasileiras também aparecem nesse ranking aí das 10 mulheres de jogadores mais bem pagas do mundo nessa Copa do Mundo, né? Que é a Bruna Biancardi, que ocupa a quinta colocação geral. A Bruna Biancardi é a mulher do Neymar, né? A mulher do Neymar já fatura R$150 mil a cada post dela no Instagram. Cada publi post da Bruna Biancardi, né, a mulher do Neymar, é $150 mil, tá, gente? É. Em sexto lugar tem a Caroline Lima, a mulher do Léo Pereira, né, a ex do Éder Militão, quem não lembra da história, né? Então, ela cobra, em média, $57 mil por publicação patrocinada. Pois é. É isso, gente. Mas a Georgina Rodrigues é assim, o post dela é quase 4 milhões, são R$3.700.000 para fazer uma postagem a Georgina Rodrigues no Instagram. Caramba! Meu Deus! É isso! Vou até tocar mais uma, vou tocar a Dani.

0: Show Business aqui na Gazeta FM, tá na Gazeta, tá legal? Ótima quinta-feira pra você, amanhã tem Brasil e Haiti. E aqui na Gazeta nós vamos sortear hoje no final do programa uma bandeira maravilhosa. Até esqueci de olhar a medida dela, mas ela tem 1 metro e pouco, assim, uma bandeira grande, bonita. Nós vamos colocar o vídeo lá no Instagram pra você dar uma olhadinha. Vou colocar agora o vídeo lá no meu Instagram, se você quiser ver lá. Não sei se a Thalita vai compartilhar também no Instagram da rádio. 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Tem camisetas lindas lá. E aí essa bandeira é maravilhosa, uma bandeira grande, bonita, um tecido gostoso, molinho. 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

0: Temperatura 29 graus.
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2: Hora certa, meio-dia e 12, uma excelente hora do almoço. Pra você que almoça comigo aqui nos 99,9, alegria, viu? E fazer companhia pra você nessa hora tão abençoada. Ótima hora aí. Agora a Simone Mendes na hora do nosso almoço. Direitos iguais.

Simone Mendes aqui na Gazeta. Direitos iguais, tá na Gazeta Telegram, meio de 16. WhatsApp prepara suporte para mensagens de texto de visualização única, reportou o site UABetaInfo. A função foi encontrada ainda em desenvolvimento na versão beta do mensageiro para iPhone. As mensagens são parecidas com mídias de visualização única. O conteúdo da mensagem só pode ser aberto uma única vez pelo destinatário. Além disso, o aplicativo bloqueia a função de captura de tela enquanto o conteúdo temporário está visível. Segundo a BetaInfo, as mensagens da visualização única estarão disponíveis para chats individuais ou em grupos. A nova função também virá com outras proteções. Não será possível encaminhar, copiar ou tirar print dessa tela com a mensagem, da mesma forma que já acontece com fotos, com vídeos, não é? Quando a função chegará oficialmente, ainda não foi confirmado. Porém, os testes indicam que o desenvolvimento está em fase avançada, apontando para um lançamento no futuro próximo. Tem gente que já deixa ali mensagens temporárias, né? Você conversa com a pessoa, depois você vai ver na conversa. Não tem mais a mensagem porque a pessoa colocou a conversa nas mensagens temporárias. Isso eu não gosto. Eu não gosto de mensagem temporária, eu não gosto, porque às vezes é uma conversa importante, depois você vai lá na mensagem, vai olhar o que foi tratado, o que foi conversado, não é? E não tem mais lá na conversa, então eu não sou muito fã de mensagem temporária, não. Tá, mas aí agora vem essa mensagem aí, ó, de visualização única, você leu a mensagem e leu uma vez só. Ela, não tem como tirar print dela nem nada. Eu, hein, não sei se eu gosto, não. Eu costumo tratar muita coisa pelo WhatsApp e depois eu vou olhar e aí não tem mais ali. Nossa, aí já tem que tirar print e guardar, eu acho, né? Porque se você precisar, você tem ali o print. Mas não tem como tirar print, ué? Essa daí não vai ter como tirar print. A pessoa manda uma mensagem pra você, igual foto ou vídeo, que a pessoa manda de visualização única. Você só vê uma vez, não tem como tirar print. Sei não se eu gostei não, hein? WhatsApp é tão bom pra tratar as coisas e fica tudo salvo ali, agora não vai ter jeito mais. Os Maninhos, Tom da Voz, é a música do dia hoje.

0: Os maninhos aqui na Gazeta FM, Tom da Voz, é a música do dia, ela volta ainda hoje, fica ligadinho, ligadinha. A música do dia.
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0: Mais um Show Business aqui na Gazeta FM, tá na Gazeta, tá legal. A FIFA definiu a equipe de arbitragem para a segunda rodada da fase de grupos da Copa do Mundo, que começa hoje. E confirmou a presença de um trio feminino no comando da partida entre a República Tcheca e a África do Sul, que acontece agora, né? O jogo já tá rolando, inclusive, né? Será a primeira partida dessa edição da Copa do Mundo com a arbitragem inteiramente formada por mulheres. O jogo, válido pelo Grupo A, terá uma árbitra principal dos Estados Unidos e duas assistentes do mesmo país. A escalação marca a utilização do quadro feminino pela primeira vez nessa Copa, dentro da política da FIFA de ampliar a presença das mulheres na arbitragem em competições masculinas. Eu vou fazer um comentário, gente. Eu sou muito de realmente levantar a bandeira por nós mulheres, sabe? Eu acho que a gente tem conquistado cada vez mais espaço. Vocês não fiquem bravas comigo de fazer esse comentário, mas eu não gosto de mulher narrando jogo, eu não gosto de mulher comentando jogo de futebol. Vocês me perdoem, as mulheres, que, ah, Dani, por que você falou uma coisa dessas? Como eu falei, eu realmente levando bandeira para nós mulheres, eu acho que nós estamos cada dia mais para frente, conseguindo coisas que antes a gente nem sonhava em conseguir. Eu acho sensacional, eu sou daquele tipo de mulher assim, que eu acho que mulher realmente tem que cada vez mais se destacar, mas o universo do futebol, não curto, cara. Nossa, eu não gosto de arbitragem de mulher. Tem uma narradora nossa que narrou Campeonato Brasileiro aí, enfim, não curto, não acho legal. Enfim, pronto, falei, dei minha opinião, tá? Quem gosta, gosta, pronto, acabou. Mas acho que não é um universo pra mulher do futebol. Tem uma narradora nossa que narrou Campeonato Brasileiro aí, enfim, não curto, não acho legal. Enfim, pronto, falei, dei minha opinião, tá? Quem gosta, gosta, pronto, acabou. Mas acho que não é um universo pra mulher do futebol. Sabe assim, narrar. Tem uma narradora nossa que narrou Campeonato Brasileiro aí, enfim, não curto, não acho legal. Enfim, pronto, falei, dei minha opinião, tá? Quem gosta, gosta, pronto, acabou. Mas acho que não é um universo pra mulher do futebol. Sabe assim, narrar. Tem uma narradora nossa que narrou Campeonato Brasileiro aí, enfim, não curto, não acho legal. Enfim, pronto, falei, dei minha opinião, tá? Quem gosta, gosta, pronto, acabou. Mas acho que não é um universo pra mulher do futebol. Sabe assim, narrar. Tem uma narradora nossa que narrou Campeonato Brasileiro aí, enfim, não curto, não acho legal. Enfim.

pronto, falei, dei minha opinião, tá? Quem gosta, gosta. Pronto, acabou. Mas acho que não é um universo pra mulher do futebol. Sabe assim, é narrar. Tem uma narradora nossa que narrou o Campeonato Brasileiro aí, enfim, não curto, não acho legal. Enfim, pronto, falei, dei minha opinião, tá? Quem gosta, gosta, pronto, acabou. Mas acho que não é um universo pra mulher do futebol. Sabe assim, é narrar. Tem uma narradora nossa que narrou o Campeonato Brasileiro aí, enfim, não curto, não acho legal. Enfim, pronto, falei, dei minha opinião, tá? Quem